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3: Soy Mario Sánchez, el arquero de Ancona. Quería saludar a toda la palamano italiana y augurar que este juego siga para adelante, siga creciendo.

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